0: 9 e 10. E essa é a saideira do Sedentão, moçada. Forte abraço aí pra toda a equipe Coringa Saúde. 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Fiquem todos com Deus e até a próxima, então. 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